com Inspira FM, faz bem ouvir Karen White, Superwoman. Agora tem Ana Carolina.

Inspira FM, faz bem ouvir You Too, Stay Far Away So Close. Eu sou o Jorge Moreno, a gente se fala amanhã às 5 em ponto no Checklist. Pra você, uma ótima noite, tudo de bom. Vem aí, Inspira Mais, Relax. Mas vou deixar você bem acompanhado com Kenny Loggins.

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0: Em Campinas, 6 em ponto.
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0: Olá, muito bom dia. Uma excelente terça-feira para você. 14 de julho de 2026. Começando agora o seu programa de músicas e notícias. Inspira pela manhã. Com as principais manchetes de hoje. Massa de ar frio derruba temperaturas e exige mais cuidados em Campinas e região. Casa de Saúde passa a atender pelo SUS em Campinas com novos leitos e cirurgias eletivas. E Hortolândia recebe o primeiro Festival Internacional de Música com mais de 50 atrações gratuitas. Eu sou Renato Zadi com você a partir de agora, na sua manhã, até as 9 da manhã, com muita música e informação. 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

0: Inspira FM, faz bem ouvir Sunday Morning na versão acústica com Maroon 5 aqui na Inspira.
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0: Os moradores de Campinas e da região metropolitana enfrentam dias de frio intenso com a chegada de uma massa de ar frio. Segundo o CEPAGRE da Unicamp e a Defesa Civil do Estado de São Paulo, hoje o céu fica claro, sem chuva, com mínima de 8 graus e máxima de 21. Amanhã, quarta-feira, o tempo segue firme, com mínima em torno de 9 graus e máxima de 23. O período mais crítico será nas madrugadas e início da manhã, com sensação térmica ainda mais baixa em áreas abertas. A orientação é redobrar os cuidados com as crianças, com os idosos e pessoas em situação de ruas e animais. Agora 6h14.
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0: Inspira FM, Inspira FM, que de abelha fixação na versão acústica.
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0: O dólar fechou em alta de 0,45% na segunda-feira, cotado a R$ 5,13, enquanto o Ibovespa caiu 1,20%, fechando a 175.739 pontos. Os investidores seguem atentos a tensões entre os Estados Unidos e o Irã, após novos ataques e a decisão de Teherã de voltar a fechar o Estreito de Hormuz, importante rota do petróleo. No cenário doméstico, o mercado também acompanha a possibilidade de novas tarifas, varejos, serviços e atividade econômica. Agora 6h28.
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0: esse é Simply Red aqui na Inspira FM, Never Never Love. Agora faltam 20 para 7, um bom dia para você.
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0: A França, Espanha, Inglaterra e Argentina disputam a fase semifinal da Copa do Mundo da FIFA 2026 a partir de hoje. Em Arlington, nos Estados Unidos, França, bicampeã mundial, enfrenta a Espanha às 16h. Amanhã, às 16h também, é a vez da Inglaterra, campeã de 66. Ela vai encarar a Argentina, tricampeã mundial. Os dois jogos definem os finalistas do torneio.
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0: Ana Carolina, nada por mim. Agora faltam 2 para 7.
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0: Presidente Lula afirmou nesta segunda-feira em São José dos Campos que não vai ter tarifaço sobre produtos brasileiros em meio à expectativa de novas taxas do José dos Campos que não vai ter tarifaço sobre produtos brasileiros em meio à expectativa de novas taxas dos Estados Unidos. A Casa Branca deve anunciar até quarta-feira, amanhã.

0: 4, já próximo da chegada da Robert Bosch. Vai dali até o quilômetro 1, mais o trecho da Bosch, com trânsito apenas intenso até a chegada a Anhanguera. Quem vai no sentido de Monte Mori e Hortolândia vai bem agora, sem dificuldades por ali. 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
1: Muito obrigado, Robson. Agora 7 em ponto em Campinas.
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0: é o som do Guilherme Arantes, Coisas do Brasil, 7:16, agora em Campinas.
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0: A Casa de Saúde de Campinas passa a atender pelo SUS em parceria com o governo do estado de São Paulo. O Grupo São Leopoldo Mandique assume parte da estrutura e os primeiros pacientes começam a ser atendidos em 27 de julho, exclusivamente via encaminhamento pelo CROSS, a Central de Regulação e Ofertas de Serviços de Saúde. Na primeira etapa, serão 23 leitos para cirurgias eletivas de média complexidade, com exames de imagem no local. Até dezembro, a previsão é de ampliar para 72 leitos de internação, 7 salas cirúrgicas e 8 leitos de UTI, ajudando a reduzir a pressão sobre a rede pública de Campinas e região.
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2: De volta com o trânsito na Prestes Maia, trânsito intenso agora sem paradas, mas na João Jorge já tem trânsito lento, logo depois da Prefeito Faria Lima até a chegada à região do Terminal Central. Para quem vai do lado contrário, caminho Praia Anguera agora tem boas condições. 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
0: Agora 7:17.
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0: Inspira FM, Tears for Fears, agora 7:30 em Campinas.
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0: A CEASA Campinas abriu licitação para revitalizar o posto de combustíveis e instalar uma galeria comercial na área. O projeto prevê um investimento privado de 11,3 milhões de reais, com permissão de uso por 20 anos, prorrogável por mais 10. A concorrência será eletrônica pelo sistema do Banco do Brasil e as propostas podem ser apresentadas até 26 de agosto. O empreendimento deve ocupar cerca de 7.500 metros quadrados, com um posto modernizado, eletroposto, loja de conveniência, serviços automotivos e galeria comercial, sem concorrência direta com os permissionários já instalados na CEASA.
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0: Robson Ramos traz outras informações. Alô, Robson.
2: De volta, Renato, para a gente falar da chegada a Campinas pela Santos Dumont, com aquele trecho de lentidão de sempre, do quilômetro 75 ao 76, na chegada ao acesso pela Anhanguera. Para quem vai do lado contrário, no sentido de Viracopos e Indaiatuba agora, a condição de trânsito é boa por ali. 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Daqui a pouco a gente volta com mais informações. 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
0: Muito obrigado, Robson. 7:31 agora.
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0: Inspira FM, agora 12 para as 8.
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0: A Prefeitura de Paulínia abriu inscrições para o processo seletivo de estágio com cadastro reserva para alunos do ensino médio, técnico e superior. As inscrições vão até 15 de julho e devem ser feitas pela internet por meio do CIEE. A bolsa auxílio é de R$ 1.320 por mês para uma jornada de 30 horas semanais, mais R$ 44 de auxílio transporte. Podem participar estudantes a partir de 16 anos com vagas em diversas áreas como administração, direito, engenharia, jornalismo, pedagogia e outros cursos.
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0: Saber como anda o trânsito agora em Campinas, Robson.
2: Renato, já tem trânsito lento ali pela Via Expressa Valdemar Pascoal. A partir da passagem pela Barão de Jaguara, o trânsito é bem carregado, agora não chega a travar, mas vai parando, e aí a partir da passagem pela Boa Ventura do Amaral, fica congestionado de vez, passa pelo Bosque do Jequitivaz, pela General Marcondes Salgado, até o entroncamento lá com a Moraes Salles. Tudo isso bem ruim. Para quem vai do lado contrário, saída do Coronel Quirino, tem trânsito bom e o caminho segue com boas condições. 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
0: Agora faltam 10 para as 8.
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0: Band na Inspira FM 8:03 agora, Save Your Tears.
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0: Cidade de Jaguariúna, primeira cidade da região metropolitana de Campinas e do estado de São Paulo a ter uma UPA exclusiva para idosos com 60 anos ou mais. A unidade chamada UPA 60+, vai funcionar integrada à UPA Doutora Ana Olívia Bentivoglio e terá estrutura adaptada para atendimento mais ágil e humanizado. Segundo as diretrizes do SUS para a saúde da pessoa idosa, as obras já estão em andamento, mas a prefeitura ainda não divulgou a data de inauguração.
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0: Últimas informações do trânsito com Robson Ramos.
2: Mais do trânsito, Amoreiras, com trânsito bem lento agora no sentido do centro, da Senador Antônio Lacerda Franco até a altura da passagem pela Dante Alighieri. Dali para frente a condição melhora, aí tem mais alguns trechos de trânsito carregado, mas sem parada total até o centro. Para quem vai no sentido do bairro, pela Avenida das Amoreiras agora, a condição de trânsito é boa. 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Aproveite, de volta já com mais informações do trânsito, por aqui, Inspira FM, faz bem ouvir.
0: Obrigado pelas atualizações, Robson, agora 8:05.
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0: Duncan na Inspira FM, 8h20.
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0: O Museu da Imagem e do Som de Campinas recebe a exposição Eco dos Palcos, que resgata 15 anos da cena musical da cidade. A mostra reúne 120 cartazes de shows realizados em bares e espaços culturais de Campinas e região entre os anos 2011 e 2026, com entrada gratuita. A exposição pode ser visitada até 13 de agosto, de terça a sábado, em horários definidos pelo MIS de Campinas.
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2: Renato, tem trânsito lento ali pelo anel viário Magalhães Teixeira, já carregado logo que o motorista sai de Valinhos, ali na altura do quilômetro 8, mas ainda não está bem congestionado por ali. A partir do 6, trava o trânsito e vai assim até o quilômetro 4. Depois dali, vai melhorando até a chegada ao trevo da Dom Pedro. Quem vai do lado contrário para Valinhos vai com boas condições. 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
0: Agora 8h22.
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0: Inspira FM, agora 8h36.
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0: A Prefeitura de Campinas abriu um chamamento público para empresas interessadas em participar do 14º Feirão de Emprego e Oportunidades deste ano. O evento será no dia 24 de julho, das 9 da manhã às 4 da tarde, na Faculdade Hub de Conhecimento, no Campinas Shopping, e é voltado a empregadores de Campinas e região com vagas cadastradas no Cine. As empresas podem se credenciar até 20 de julho enviando uma proposta por e-mail para a Secretaria de Trabalho e Renda. Durante o feirão, cada empresa terá um espaço para até 2 recrutadores para realizar entrevistas e seleção dos candidatos.
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0: Master FM, faz bem ouvir John Secada, Do You Believe in Us? Agora faltam 4 para as 9.
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0: Hortolândia realiza de 19 a 24 de julho o primeiro Festival Internacional de Música, com mais de 50 atrações gratuitas espalhadas por mais de 11 regiões da cidade. O evento leva concertos, recitais e apresentações para teatros, escolas, unidades de saúde, feiras livres, empresas, restaurantes, shopping, hotéis e espaços públicos. A programação inclui também cursos, oficinas e masterclasses com professores do Brasil e do exterior em áreas como sopro, percussão sinfônica, piano e regência. E todas as atividades são gratuitas e a agenda completa está disponível no Portal da Cultura da Prefeitura de Hortolândia.
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0: Robson Ramos.
2: Mais um dia com bastante lentidão ali no trecho final da Zeferino Vaz para quem chega a Campinas entre Barão Geraldo e a entrada da Dom Pedro. O motorista sofre um bocado por ali porque acaba demorando demais para passar. Depois que atravessa Dom Pedro, aí o caminho para o centro de Campinas é feito com tranquilidade por ali. Quem vai no sentido de Paulínia vai com boas condições agora. 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
0: Muito obrigado, Robson Ramos, faltando 3 para as 9 em Campinas, está terminando esta edição do Inspira pela Manhã, com as principais manchetes que foram: massa de ar frio derruba temperaturas e exige mais cuidados em Campinas e região. A Casa da Saúde passa a atender pelo SUS em Campinas com novos leitos e cirurgias eletivas. E a cidade de Hortolândia recebe o primeiro Festival Internacional de Música com mais de 50 atrações gratuitas. 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Eu sou o Renato Zadi. Volto amanhã às 6 da manhã com você. Beijo, bom dia.
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2: Bom dia pra você na Inspira FM, nessa terça-feira, 14 de julho, você ouvinte que esteve até aqui em excelente companhia com Renato Zadi. Eu sou a Ana Martins, vamos juntos até a uma da tarde, já grandes sucessos pra curtirmos por aqui, como Chris de Burgh, The Lady in Red.

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0: som do Keen na Inspira FM. Faz bem ouvir.
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2: A frente fria mantém o tempo gelado em Campinas e região nesta terça, com previsão de mínima 9 graus, máxima 20 graus. Segundo a Defesa Civil, o frio mais intenso segue até quinta-feira, dia 16, por causa de uma massa de ar frio seco que derruba as temperaturas e reduz a chuva. A partir de quinta, o frio perde força e as temperaturas começam a subir gradualmente no estado. E Campinas completa 252 anos hoje, mas a data não é feriado e o comércio e os serviços funcionam normalmente. O dia marca a primeira missa realizada em 1774, que oficializou a criação da antiga freguesia da cidade. O feriado municipal é celebrado em 8 de dezembro, dia da padroeira Nossa Senhora da Conceição, definido por lei desde 1949.
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4: Uma propaganda de um motel se transformou num grande sucesso da música brasileira. Pra você que tá aqui na Inspira, eu sou o Raul Rufo e essa música nasceu como um jingle. O publicitário Duda Mendonça, de Salvador, foi contratado para criar uma campanha de Dia dos Namorados pro motel Le Royale. Resolveu escrever algo bonito, emocional, sem nem citar o nome do lugar. Esse jingle começou a tocar no rádio em Salvador e as pessoas se apaixonaram pela música. Os clientes do motel ficavam pedindo cópias do jingle e as pessoas se apaixonaram pela música. Os clientes do motel ficavam pedindo cópias do jingle para levar para casa. Até que uma grande cantora brasileira ouviu a

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3: Campinas oferece sessões gratuitas no plenário municipal nesta terça-feira, 14 de julho, na Lagoa do Taquaral, em comemoração aos 252 anos da cidade. Serão três apresentações às 15 horas, 16 e 17, com 60 vagas por horário. Os ingressos serão distribuídos na bilheteria a partir das 14h30, por ordem de chegada, com limite de até 5 convites. E a rodovia Francisco von Zuben, que liga Campinas a Valinhos, já registra mais acidentes neste ano do que em todo o ano passado. Segundo o DER, foram 28 ocorrências até domingo, contra 26 em 2025, um número superior também ao de 2024 e 2023. Na sexta-feira, um poste bateu em uma árvore e pegou fogo, elevando para 14 o total de vítimas neste ano. Especialistas apontam que o traçado em reta e cruzamentos da via, somados ao excesso de velocidade, aumentam o risco de acidentes.
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0: Ouvimos o Three Doors Down, Hear It Out, numa versão do acústico, na Inspira FM. 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Agora tem informações do trânsito por aqui.
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2: Bom dia, uma excelente terça-feira para você que está ligado aqui com a gente na Inspira. Tô chegando agora com informações do seu caminho pela rodovia Dom Pedro, que tem obras para quem vai sentido norte, sentido Campinas, ali na região de Atibaia, na altura do quilômetro 86. São agora 8 quilômetros de congestionamento, do 78 até o 86, ali na saída para a rodovia Edgar Máximo Zamboto, e depois do 86 o caminho vai bem até Campinas. 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
3: Campinas registrou 8 graus na madrugada desta terça-feira, a menor temperatura deste ano até agora, segundo dados do Ciagro. O índice supera o recorde anterior de 11 de maio, quando os termômetros marcaram 9 graus. A queda é provocada por uma massa de ar frio associada a uma frente fria, mas a previsão indica máxima de 20 graus hoje na metrópole e elevação gradual das temperaturas a partir de quinta-feira, dia 16, com máximas acima de 25 graus no fim de semana. E o atacante Lamine Yamal, da seleção da Espanha, disse que o time chega sem medo para a semifinal contra a França nesta terça-feira em Arlington. Ele afirmou que não sente pressão mesmo com críticas ao seu desempenho e apenas um gol marcado no Mundial, e considera a partida o jogo mais importante da sua carreira. Yamal também declarou que a equipe se vê campeã, repetindo a confiança de 2010, e que espera fazer o seu grande jogo justamente nesta semifinal.
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2: Atenção com o caminho da Norte a Sul para quem vai sentido Taquaral. Tem bloqueio para obras na Princesa do Oeste, a partir da rua Joaquim de Paula Souza e até o Brinco da Princesa. Depois, passando ali pela Moraes Salles, tem redução de velocidade e aí melhora e vai bem até o Taquaral. Pela Norte a Sul, sentido contrário, tudo livre. 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

0: som da Sabrina Carpenter Espresso na Inspira FM. 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
2: Observando agora o caminho pela Avenida Brasil, que tá pior para quem vai sentido centro, sentido Orozimbo Maia. Tem parada na passagem pela Avenida Imperatriz Leopoldina, volta a ficar lento o caminho a partir da rua Doutor Miguel Penteado e até a Camargo Pimentel e da Barros Monteiro até a Barão de Itapura. Para quem pega Brasil sentido bairro, dificuldades do Orozimbo Maia até a Barão de Itapura e depois o caminho já vai bem. Então tá melhor, principalmente para a região central, o caminho pela Avenida Andrade Neves. 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

0: It's funny, eu sou sick, minha última na Inspira. Pra você, uma ótima tarde. O Márcio Cruz tá chegando pra te fazer companhia. Eu volto amanhã, quarta-feira, às 9 da manhã. 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
3: Astrônomos identificaram pela primeira vez um açúcar fora do sistema solar chamado eritrulose em uma nuvem de gás e poeira perto do centro da Via Láctea, a cerca de 26 mil anos-luz da Terra. A eritrulose é formada por 4 átomos de carbono e pertence à mesma família de moléculas de açúcares que participam de processos essenciais à vida, como o fornecimento de energia. E formação de estruturas biológicas. A descoberta feita com radiotelescópio

0: voltar a se animar para seguir na seleção. Ronaldo disse que Carlo Ancelotti ainda pode considerar Neymar como opção no processo de reconstrução do time brasileiro.
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6: Olá, excelente tarde de terça-feira para você que ouve Inspira FM. Eu sou o Márcio Cruz. Estamos aqui nos 97.7. Tem o nosso site inspirafm.com.br. Tô chegando para te fazer companhia nessa tarde. Para começar, tem The Cranberries, Linger.

Stevie Wonder, aqui na Inspira, para a gente fechar essa hora. É o jornalismo que te atualiza a partir de agora com as informações Brasil, mundo afora e Campinas também. Daqui a pouquinho a gente toca Adele, vai ter Brian Adams agora com as informações Brasil, mundo afora e Campinas também. Daqui a pouquinho a gente toca Adele, vai ter Brian Adams, Rick Astley passa por aqui, John Secada e muito mais.

0: conhecida como fóssil vivo, por existir há mais de 450 milhões de anos e manter praticamente as mesmas características desde antes dos dinossauros. Esses animais chamam a atenção pela carapaça em formato incomum, longa cauda, 9 olhos e sangue azul, cor causada pelas moléculas à base de cobre que transportam oxigênio, em vez de ferro, como ocorre no corpo humano. E o governo federal ampliou prazos de reembolso do Fundo de Financiamento Estudantil para quem está com as parcelas em dia. Pessoas físicas passam a ter até 60 meses para quitar o financiamento, com carência de até 6 meses para começar a pagar o valor principal. Para pessoas jurídicas, o prazo máximo será de 96 meses, com carência de até 12 meses, e os juros não pagos nesse período poderão ser incorporados ao saldo devedor.
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Rick Astley, aqui nos 97.7, você ouve Inspira FM de qualquer lugar também, pelo aplicativo ou pelo nosso site. Agora tem Mental Picture, John Secada.

0: 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Olha esse som que tá chegando por aqui.
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0: Thousand Manics pra gente fechar essa hora aqui na Inspira. Uma boa tarde pra você, que bom que você tá na nossa companhia aqui. Na próxima hora eu vou tocar Duran Duran, vai ter Desiree ainda, John Lennon, Kid Abelha e muito mais. Só música boa por aqui. 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
3: O Conselho Nacional de Política Energética aprovou um aumento de mistura de etanol anidro na gasolina de 30% para 32%, com validade inicial de 180 dias, prorrogável por mais 180. Segundo o governo, a medida busca diminuir a dependência de combustíveis fósseis importados e ampliar a participação de biocombustível na matriz energética brasileira, sem provocar danos aos veículos. O Ministério de Minas e Energia estima que o novo percentual pode reduzir em cerca de 500 milhões de litros por mês a necessidade de importar gasolina, volume suficiente para tornar o país autossuficiente no abastecimento. E mesmo com os recordes de Lionel Messi nesta Copa do Mundo, o ex-atacante Jairzinho segue como o único jogador a marcar gols em todos os jogos de uma edição de Mundial. Em 1970, ele fez 7 gols nas 6 partidas disputadas pela seleção brasileira na campanha do tricampeonato. Nem Messi, maior artilheiro da história das Copas, com 21 gols em 6 edições, conseguiu alcançar essa marca específica.
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4: Um dos maiores clássicos do rock nacional fala sobre um relacionamento gay e quase ninguém percebeu. Eu sou o Raul Rufo e no próximo bloco eu te conto como um detalhe biológico virou mensagem escondida aqui na Inspira FM.
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3: Um dos maiores clássicos do rock nacional fala sobre um relacionamento gay e quase ninguém percebeu. Eu sou o Raul Rufo, você tá na Inspira FM e muita gente acha que essa música fala só de saudade de alguém que morreu. Mas a verdade é outra e muito mais íntima. O autor dessa letra foi para os Estados Unidos no fim dos anos 80 buscando aventura. Lá ele se envolveu com um americano que mexeu com a cabeça dele de um jeito definitivo. Tanto que ele trouxe o americano para o Brasil e ele foi recebido com tudo que tinha direito. Ele sonhava em casar com esse americano, só que a realidade não queria isso. O relacionamento deles desandou, o americano foi embora sem dar notícias e o compositor ficou emocionalmente destruído. No meio desse caos, ainda encarou uma fase pesada de autodestruição e consequências difíceis. Um dia ele foi ao mar, um lugar onde ele nem costumava ir para pensar na vida. E dali saiu uma letra dolorida, cheia de memória dos planos que não viraram nada, da sensação de ter olhado na mesma direção e depois ver tudo desaparecer. E existe um detalhe que ele fez questão de deixar na letra como pista: uma imagem de biologia, um animal em que o macho gesta. Para ele, era um jeito de registrar, sem declarar abertamente, que aquela história era, sim, uma história de amor entre homens. O macho do cavalo marinho é quem gesta os filhotes. A música virou um clássico, atravessou gerações, mas pouca gente percebeu o que estava por trás. E foi no meio disso tudo que Renato Russo fez nascer Vento no Litoral, que você ouve agora, aqui na Inspira FM.
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0: Fleetwood Mac, pra gente fechar essa hora aqui na Inspira Dreams. É o jornalismo que chega a partir de agora. Daqui a pouquinho vou tocar Harry Styles, vai ter Whitney Houston, Xadê, Titãs e muito mais. 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
3: Campinas realiza neste domingo a nona maratona oficial dentro das comemorações pelos 252 anos da cidade. A largada será às 6 da manhã na Avenida José de Souza Campos, conhecida como Norte Sul, com percursos de 7 quilômetros, 14, 21 e 42 quilômetros. A organização estima 2.500 atletas, amadores e profissionais de várias regiões do Brasil, com premiação em dinheiro para os 5 primeiros colocados da maratona e troféus e medalhas para os melhores de cada modalidade. E Campinas registrou um saldo positivo de 5.219 empresas abertas entre janeiro e junho deste ano, uma alta de 36% em relação ao primeiro semestre do ano passado, quando foram 3.834 novos negócios. O número considera a diferença entre empresas abertas e encerradas no período e não inclui microempreendedores individuais. Segundo a Secretaria de Desenvolvimento Econômico, o resultado indica maior confiança dos empreendedores na economia local e reforça o papel da cidade como polo de inovação, mão de obra qualificada e ambiente favorável a investimentos e geração de empregos.
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0: Do amor, é o som do Gilberto Gil que você ouve aqui na Inspira. Excelente tarde de terça-feira pra você. Seguimos com o Michael McDonald.
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Esse é o Titãs, Epitáfio. E essa aqui é Inspira Faz Bem Ouvir. Te convido a acessar o nosso site porque tem muito conteúdo bom por lá. inspirafm.com.br. Coldplay.

0: Backstreet Boys pra gente fechar essa hora aqui na Inspira. E essa foi a minha última também. Eu sou o Márcio Cruz, já vou me despedindo. A gente se fala amanhã a partir da 1 hora da tarde. Já por aqui tem o Moreno e a edição do Checklist dessa terça-feira. Vamos fechar o nosso dia aí com a boa música e informação que você ouve sempre aqui na Inspira FM. Forte abraço pra você. Até mais.
1: Valeu, Márcio. Em Campinas, 5 em ponto.
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1: Agora em Campinas, 20 graus. Segundo a Climatempo, a previsão é de céu ensolarado. Máxima será de 20, mínima de 10 graus. Vamos aos destaques dessa edição? Campinas registra a menor temperatura do ano, com 8,6 graus, e frio segue até o fim de semana. Governo amplia a mistura de etanol na gasolina para 32% e prometeu autossuficiência no abastecimento. Banco Central aponta 6 bilhões e 200 milhões em dinheiro esquecido, ainda disponível para o saque. Vamos às informações do trânsito com Gilberto Souza. Boa tarde, Gilberto.
4: Olá, Jorge Moreno. Boa tarde para você, pro ouvinte Inspira FM. Terça-feira, aniversário de Campinas e trânsito sem grandes transtornos para o motorista na cidade. A Andrade Neves e a Campos Salles no centro tem um pouquinho de lentidão, mas nada para se preocupar. E também um pouco de movimento na Senador Saraiva e na Moraes Salles, ali na região do terminal. Sistema Anhanguera Bandeirantes nas duas direções da passagem por Campinas. Pouco movimento, tudo tranquilo. 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
3: 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Agora 5:15. Campinas registrou 8,6 graus na madrugada desta terça-feira, 14 de julho. A menor temperatura de 2026 até agora, segundo dados do Ciagro. O índice supera o recorde anterior de 11 de maio, quando os termômetros marcaram 9 graus. A queda é provocada por uma massa de ar frio associada a uma frente fria, mas a previsão indica máxima de 23 graus amanhã na metrópole e elevação gradual das temperaturas a partir de quinta-feira, com máximas acima de 25 graus no final de semana.
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0: Inspira FM, faz bem ouvir. Djavan, Oceana, agora 5:31.
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0: E a Orquestra Sinfônica Municipal de Campinas faz nesta quinta-feira, 16 de julho, um ensaio aberto ao público no Centro de Convivência Cultural Carlos Gomes. A sessão começa às 9 horas na Sala de Espetáculos Luiz Otávio Bournier, com entrada liberada na plateia a partir das 8:30 e acesso gratuito, sem retirada de ingressos. O ensaio prepara a orquestra sob regência de Evandro Matê para os concertos do Festival de Inverno de Campos do Jordão. Vamos às informações do trânsito.
3: De volta na Inspira, você que sai de Campinas em direção a Atibaia, atenção, entre o 112 e o 114, trânsito tá ruim, tá funilado por causa de obras, bloqueio parcial no 114, ande e para nesse pedaço, paciência, depois do 114, tudo livre. Quem sai de Atibaia em direção a Campinas, nenhuma dificuldade no corredor Dom Pedro. 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

0: Inspira FM, faz bem ouvir Pet Shop Boys, Western Girls, agora 5h43.
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0: E o governo federal aumentou os tetos das tarifas aeroportuárias em Viracopos, em Campinas, em Guarulhos e em mais 12 aeroportos regionais, com autorização publicada no Diário Oficial da União nesta segunda-feira. A tarifa de embarque, que é cobrada do passageiro e embutida no preço da passagem, passa a ter teto de R$ 33,44 em voos domésticos e R$ 59,17 em voos internacionais em Viracopos e de R$ 35,75 doméstico e R$ 68,61 internacional em Guarulhos. Nos 12 terminais regionais incluídos no programa Ampliar, o teto da tarifa de embarque será de R$ 48,80 para voos domésticos e R$ 86,42 para voos internacionais. 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
2: 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Agora 6:01 e a Prefeitura de Campinas entregou nesta terça-feira, 14 de julho, a reforma elétrica do Ginásio de Esportes do Taquaral com investimento de 824 milhões. A obra modernizou as instalações internas e externas, trocou iluminação por luminárias de LED e renovou a cabine e os painéis de entrada de energia, aumentando a segurança e eficiência do espaço. O ginásio, que recebe treinos e competições e eventos ao longo do ano, ganha infraestrutura elétrica atualizada para melhor atender atletas, equipes, trabalhadores e público, em meio às comemorações pelos 252 anos da cidade. Vamos às informações do trânsito.
3: Motorista ligado na Inspira, atenção com a Anhanguera. Passagem por Campinas em direção à Americana, tudo trava na interna desde o 90 ao 92. Tem ocorrência, pista lateral tira você desse congestionamento. Você que sai de Campinas em direção ao aeroporto de Campinas, a Prestes Maia está congestionada. Passagem pela Anhanguera congestiona Santos Dumont. Motorista só vai ter alívio a partir do quilômetro 76. Entre a rodovia dos Bandeirantes e a chegada à região central de Campinas, a Santos Dumont está livre. A Anhanguera na passagem pela Santos Dumont vai bem em direção a Jundiaí. 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
2: Inspira FM faz bem ouvir, agora às 6h16. E a Espanha garantiu vaga na final da Copa do Mundo de 2026 ao vencer a França por 2-0 nesta terça-feira em Dallas. E vai disputar o bicampeonato contra a Inglaterra ou a Argentina, adversário inédito em decisões. Esta será a segunda final da seleção espanhola e a 20ª final, diferente em 23 edições de Mundial. Em um histórico que tem apenas dois confrontos repetidos, Argentina e Alemanha e Brasil e Itália. 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Tá saindo aqui 3 ingressos para o show do Humberto Gessinger para Lupércio Pereira, final telefone 0041, tá levando 3 ingressos, Lupércio, parabéns. E 3 ingressos também para Lorival Pepe, final telefone 3399. Continue ligados na programação, porque tem muito mais durante a semana para você que é fã do Engenheiros do Havaí. 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
2: 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Agora 6h34 e o Banco Central informa que ainda há 6 bilhões e 200 milhões em valores esquecidos por clientes em bancos e outras instituições que podem ser resgatados por pessoas físicas, herdeiros de pessoas falecidas e empresas. Bom, parte desse montante, cerca de 5 bilhões e 700 milhões, foi transferida em maio para um fundo que garante operações do programa Desenrola 2.0. Isso que é analisado pelo Tribunal de Contas da União. A consulta e o pedido de devolução devem ser feitos exclusivamente pelo sistema oficial Valores a Receber do Banco Central, com indicação de chave Pix ou contato com a instituição para definir a forma de pagamento. Vamos às informações do trânsito.
3: Boa noite para você ligado na Inspira. Atualizando a situação na Anhanguera, passagem por Campinas sentido Americana, o trecho que estava travado do 90 ao 92, o congestionamento está diminuindo, tem lentidão por aproximação, a pista lateral continua sendo boa opção. Agora atenção com a Lix da Cunha congestionada, hein? O motorista que vai em direção a Montemor, a Lix já congestiona desde um pouco antes da Praça João dos Santos Teixeira até o quilômetro 1 da Robert Bosch, próxima da Alberto Panzan, excesso de veículos como sempre nesse horário. Robert Bosch, Lix da Cunha, sentido centro de Campinas, está tudo tranquilo. 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
2: Inspira FM, faz bem ouvir. Agora 6h48. Obras do piscinão no centro de Campinas estão dificultando o acesso de pedestres ao mercado municipal e ao corredor de ônibus. A passagem entre a Marechal Deodoro e o entorno do Mercadão foi interditada por segurança. E o deslocamento agora é feito pela rua Doutor Delfino Sintra, na Avenida Senador Saraiva. Moradores também reclamam da falta de calçadas e de travessias adequadas. A prefeitura afirma que a passagem será reaberta após a conclusão das obras, prevista para 2028, e que haverá nova sinalização para orientar os pedestres na região.
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2: Inspira FM, faz bem ouvir. Agora 7:04. E o presidente do Tribunal Superior Eleitoral, Cássio Nunes Marques, apresentou hoje a proposta de criar um prêmio em formato de selo de acurácia para os institutos de pesquisa que mais acertarem os resultados das eleições. A minuta foi discutida em reunião com 16 institutos, entre eles Datafolha, Atlas Intel, Quest e outros, após a suspensão do julgamento sobre a retirada de uma pesquisa da Atlas Intel. Segundo Nunes Marques, o objetivo é reconhecer empresas cujas estimativas tenham maior aderência aos resultados oficiais e estimular o aprimoramento técnico dos levantamentos eleitorais, em um cenário em que as pesquisas têm peso relevante no debate público e na compreensão da dinâmica das eleições. Vamos às informações do trânsito.
3: Aniversário de Campinas, noite de trânsito de maneira geral com pouco movimento nas principais vias e corredores, exceção da Lix da Cunha e da Robert Bosch. Tem congestionamento para quem sai do centro em direção a Monte Moro. O caminho congestiona desde um pouco antes da Praça João dos Santos Teixeira até o quilômetro 1 da Robert Bosch, próxima da Alberto Panzan. A Robert Bosch e a Lix da Cunha sentido centro, boas condições. Hoje, boas condições no anel viário nas duas direções, com exceção no trecho de sempre congestionado, o trecho final da Dom Pedro, na chegada ao 104 da Anhanguera, excesso de veículos. 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

0: Inspira FM, faz bem ouvir Seal, I'll Be Around.
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0: Agora 7:19. Olha, atenção, Campinas completa 252 anos hoje, mas a data não é feriado e o comércio e os serviços funcionam normalmente. O dia marca a primeira missa realizada em 1774, que oficializou a criação da antiga freguesia da cidade. O feriado municipal é celebrado em 8 de dezembro, dia da padroeira Nossa Senhora da Conceição, definido por lei desde 1949. 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
2: Inspira FM, faz bem ouvir. Agora às 7h36. E a Ordem dos Advogados do Brasil pediu ao ministro Alexandre de Moraes, do Supremo Tribunal Federal, que garanta a comunicação pessoal e reservada entre o senador Flávio Bolsonaro e seu pai, Jair Bolsonaro, limitada a fins profissionais, já que o parlamentar atua como advogado do ex-presidente. Moraes suspendeu por 90 dias as visitas de Flávio ao pai, que cumpre prisão domiciliar em Brasília após condenação, depois que o senador divulgou nas redes sociais uma carta escrita por Jair Bolsonaro, o que o ministro entendeu como descumprimento da proibição de uso de redes sociais e desvio da finalidade do direito de visita. Vamos às informações do trânsito.
3: Motorista ligado na Inspira em Itatiba, o caminho travou em direção a Campinas. São 6 quilômetros de anda e para, do 94 ao 100, onde tem ocorrência, bloqueio parcial, trânsito afunilado. Paciência, depois do quilômetro 100, o caminho vai livre até Campinas. Quem sai de Campinas em direção a Itatiba, Atibaia, na aproximação no quilômetro 100 tem redução de velocidade por causa da curiosidade. Cuidado com redução de velocidade repentina por ali. Depois do 100, caminho livre. 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
2: Inspira FM, faz bem ouvir. Agora 7h48 e o Conselho Nacional de Política Energética aprovou o aumento da mistura de etanol anidro na gasolina de 30% para 32%, com validade inicial de 180 dias, prorrogável por mais 180. Segundo o governo, a medida busca diminuir a dependência de combustíveis fósseis importados e ampliar a participação do biocombustível na matriz energética brasileira, sem provocar danos aos veículos. O Ministério de Minas e Energia estima que o novo percentual pode reduzir em cerca de 500 milhões de litros por mês a necessidade de importar gasolina, volume suficiente para tornar o país autossuficiente no abastecimento.
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0: Suspira FM faz bem ouvir os Paralamas do Sucesso, uma brasileira. Agora 8 em ponto.
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0: Campinas realiza no próximo domingo a 9ª maratona oficial dentro das comemorações pelos 252 anos da cidade. A largada será às 6 horas da manhã na Avenida José de Souza Campos, conhecida como Norte Sul, com percursos de 7, 14, 21 e 42 km. A organização estima 2.500 atletas amadores e profissionais de várias regiões do Brasil, com premiação em dinheiro para os 5 primeiros colocados e troféus e medalhas para os melhores de cada modalidade. Vamos às últimas informações do trânsito.
3: Tudo calmo no trânsito de Campinas neste aniversário, nenhuma dificuldade também no anel viário nas duas direções. Ainda tem um restinho de lentidão na Alix da Cunha, na passagem pela rodoviária Anguera, mas nada que o motorista se preocupe em direção a Monte Mor. Entre a Adalberto Panzan, passagem pela Anguera, chegada à região de Campinas, nenhuma dificuldade na Alix da Cunha. 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
0: E você ouviu no checklist de hoje. Campinas registra menor temperatura do ano com 8,6 graus e frio segue até o fim de semana. Governo amplia a mistura de etanol na gasolina para 32% e promete autossuficiência no abastecimento. Banco Central aponta 6 bilhões e 200 milhões em dinheiro esquecido ainda disponível para saque. O checklist fica por aqui e volta amanhã às 5 em ponto. Eu sou Jorge Moreno, continuo com você até às 10 da noite.
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Gira FM faz bem ouvir Emma Button e Robin Williams, To Become One. Agora faltando 4 minutos para as 9. Para quem está sintonizado em 97.7 FM, vem aí a Voz do Brasil. Mas se você nos ouve pelo site ou aplicativos, continue com a programação da Inspira FM.